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0: Eita, essa mulher tá chique demais! Coisa linda!
1: Que energia, rapaz, maravilhosa, é bom demais!
0: Obrigado, gente!
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0: Foi livramento.
1: Eu me perdi. Foi livramento.
0: Muito livramento.
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0: Faz barulho, brasileiro!
1: Assim, rapaz, apesar do clima frio, mas o brasileiro é quente de verdade.

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0: Gustavo.
1: Quem gostou faz barulho aí.
0: Alô, Goiânia. Gente, pra quem me conhece sabe que eu tô realizando um sonho. Eu tô aqui, ó, tremendo as bases. Que honra.

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1: Ah, essa daqui no DVD de Brasília já foi abertura.
2: E tem história, hein? A primeira de todas, né?
1: De todas.

0: Obrigado, gente!
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4: Eu não discordo,

0: meu Deus.
1: Parabéns, Fortaleza, muito obrigado.
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0: Obrigado, meu velho.
1: Obrigado, meu mano.
0: Ô, oh, rapaz.
1: Uma salva de palmas pro Luan Santana aí, galera! Que energia é essa?
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3: Quem está sofrendo aí?

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2: Aqui tá chovendo novidade em Brasília, viu?

0: obrigado.
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0: Valeu, Rian SP.
1: Eu que agradeço, meu parceiro, por estar aqui hoje no DVD de vocês.
0: Que Deus continue te abençoando.
1: Satisfação. Tamo junto, família. Vamos que vamos.

0: Alô, Tubarão, mãe de joelhos, filho de pé.
1: Muito obrigado.
2: Ô, mãe, abre a porteira, tô chegando de Dodge Ranapuê. E aí, ô, mãe? Mais alto! Ô, mãe! Ô, mãe! Uma salva de palma pro Bruno Barreto! Aê!
0: Pro Tubarão!
3: Tamo junto, meu irmão!
0: Mano, sem palavras, Deus te abençoe.
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0: Vitinho tá mentiroso, hein?
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0: essa mulher tá chique demais! Coisa linda!
1: Que energia, rapaz, maravilhosa, é bom,
0: Gabriel,
1: demais!
0: Obrigado, gente!
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0: 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Muito obrigado, cara. Que honra.
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0: gostava.
1: Quem gostou faz barulho aí.
0: Alô, Goiânia! Gente, pra quem me conhece sabe que eu tô realizando um sonho. Eu tô aqui, ó, tremendo as bases. Que honra.
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1: Será que vocês sabem essa aí?
2: Vai com calma aí,

0: bom. Obrigado.
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2: Tem alguma mesa vermelha aí pra nós? Pra gente cantar uma sofrência, tem?

0: beba com moderação.
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0: Bosque e Vinícius!
1: Gustavo Mioto!
2: Prazer, meus gatos.
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Olá, muito bom dia para si. Nesta manhã da segunda-feira, contamos 17 de agosto de 2026. Seja, pois, bem-vindo a mais esta edição do programa Cabo Verde no Ar. Vamos, neste ponto, atualizar as efemérides.

E pois bem, comemora-se hoje o dia do gato preto, conforme dita a história. No ano de 1601 nasceu o matemático francês Pierre de Fermat e em 1686 nasceu o compositor italiano Niccolò Porpora, que marcou a renovação ópera napolitana no século XVIII. Em 1710 morreu com 66 anos o escritor português Padre Manuel Bernardes, nome maior da literatura barroca portuguesa, autor de Luz e Calor e Os Últimos Dias do Homem.

A 17 de agosto de 1808, vitória da coligação luso-britânica sobre as forças francesas na Batalha de Roliça. E em 1815, Napoleão Bonaparte chega da ilha de Santa Helena, lugar do desterro. Em 1838, morreu com 89 anos o poeta italiano Lorenzo da Ponte, autor dos libretos de três óperas de Mozart, As Bodas de Figaro e Don Giovanni e Così fan tutti. E em 1862 aconteceu a sublevação dos índios da Lakota no noroeste dos Estados Unidos contra o encerramento em reservas. Em 1870, 17 de agosto, é nomeada a primeira juíza nos Estados Unidos da América, Esther Morris. Em 1888, na cidade norte-americana de Atlanta, portanto não houve o único sítio a que venda Coca-Cola. A situação inédita deveu-se à morte no dia anterior do inventor da bebida. Já em 1939, na Segunda Guerra Mundial, Portugal assinou com o Reino Unido o Acordo Luso-Britânico de Cooperação Militar. O governo inglês aceitou apoiar o rearmamento nacional contra a concessão de facilidades de utilização dos Açores. Ainda em 1940, durante a Segunda Guerra Mundial, Hitler ordenou bloqueio total do Reino Unido e em 1943 teve lugar a assinatura secreta do Acordo Luso-Britânico para a utilização dos Açores. No mesmo ano, as forças dos generais Montgomery, o inglês, e Patton, norte-americano, conquistaram Messina, concluindo a libertação da Sicília.

Em 1945, a 17 de agosto, Sukarno proclamou a independência da Indonésia. O presidente Charles de Gaulle comuta a pena de morte do Marshal Petain, presidente do governo colaboracionista de Vichy, para prisão perpétua. Em 1955, morreu o escultor e pintor francês Fernand Léger. E em 1960, foi proclamada a independência do Gabão. Finalmente, no ano de 2017, um ataque terrorista em Barcelona provocou 13 mortos e cerca de uma centena de feridos após uma furgoneta ter galgado um passeio e atropelado dezenas de pessoas nas Ramblas, no centro da cidade. Este é o 229º dia do ano. Faltam 136 dias para o termo de 2026, 136 dias para o termo de 2026. O pensamento do dia pertence a Rabindranath Tagore, o escritor indiano Nobel de Literatura, que viveu entre 1861 e 1941. Terá dito que não podes ver o que és, o que vês é a tua sombra. Às 10 horas estaremos então a atualizar as informações do mundo desportivo. É mais uma página desportiva das informações do mundo do futebol aqui na World Brockton FM. São já 9 da manhã, mais 35 minutos, assim marca o relógio da World Brockton FM. Vamos continuar com a boa música. Trazemos Alcides e Timas com o tema Dentro de Mim.

É muito bem a música bonita deste de grande de nome da música cabo-verdiana, Beto Dias, ele que é natural do Trafal de Santiago. Seguimos com o Escalema, Chuva de Amor.

do que já demonstraram na recepção ao Alverca e no compromisso diante do Torriense. O guardião da Internacional Portuguesa, que na próxima jornada poderá somar o jogo 250 pelo Porto, provou que, por que razão, é considerado um dos melhores do mundo, negando o golo aos vilacundenses, com especial destaque por uma intervenção soberba, cabeceamento de Tumble Monteiro. O resultado final poderia ter sido bem diferente, não fosse o monstro que habita entre os postos da baliza azul e branca. Diogo Costa mostrou ser uma muralha intransponível, impedindo que a vantagem construída na primeira parte fosse beliscada pelo ímpeto do Rio Ave, com uma elasticidade de felino. O guarda-redes somou a intervenções em momentos críticos de jogo, conferindo o oxigênio de que a equipa de Farioli precisava para manter a estabilidade emocional em Vila do Conde. Provou uma vez mais a que está detalhado para vencer duelos de um para um, manda na área, antecipa os movimentos avançados e transforma situações de gol iminente em meras notas de rodapé estatísticas. Este desempenho é apenas mais um capítulo de um portfólio que mantém os principais clubes europeus em estado de alerta. Com uma cláusula de rescisão fixada nos 60 milhões de euros, Diogo Costa é visto não apenas como um guarda-redes da presente, mas como um investimento mais seguro para a próxima década. É o protótipo do guardião moderno, exímio entre os postos, imperial nas saídas e um autêntico quarterback na construção de jogo. Ainda assim, os colossos europeus não se disponibilizaram até o momento a bater os 60 milhões de euros exigidos pela SAD, comandada por André Villas-Boas, para libertar aquele que é, sem dúvida, um dos grandes pilares do clube. A preponderância do Diogo Costa é absoluta. Para se ter uma ideia, basta atentar ao facto de o Porto ter sofrido golos em todos os jogos da pré-época em que ele esteve ausente. Já nos compromissos oficiais frente a Torrense, Alverca e Rio Ave, a baliza ficou a zeros. Cada intervenção, como a de ontem, o seu valor de mercado parece expandir-se, tal como ele se estica para chegar a bolas impossíveis. Para os adeptos portistas, o sentimento é um misto de admiração e receio. A administração e a admiração de ver um talento geracional a defender as cores do clube e o receio de que cada exibição de gala seja um passo em direção à inevitável transferência para as luzes da ribalta das grandes ligas. Enquanto o mercado não dita o futuro, o Porto dorme descansado. É como se viu contra o Rio Ave, para bater este Porto, primeiro é preciso conseguir quase o impossível, a bater Diogo Costa. Contudo, o perigo espreita em Paris. O Paris Saint-Germain continua a ser uma ameaça latente, especialmente após a transferência de Suzuki do Parma para o clube francês ter sido subitamente cancelada. O emblema parisiense terá desistido do negócio devido a novas exigências financeiras de representantes do guarda-redes japonês. Apesar de o acordo verbal estar fechado por 35 milhões de euros, o processo colapsou por questões de comissões. Esta vaga por preencher, o nome de Diogo Costa volta a ganhar força no radar do campeão francês. Farioli tem assim razões para estar apreensivo e, ironicamente, mandar fechar o aeroporto. Diogo Costa é um verdadeiro seguro de vida para o futebol da Clube do Porto. E Nuno Tavares é o nome que está em cima da mesa do Porto, embora a eventual abordagem ao lateral esquerdo da Lazio não seja nesta fase prioridade para os Dragões. A estrutura azul e branca está concentrada em desbloquear o processo relativo a Rodrigo Moura, cujas negociações com Roma foram retomadas, e em fechar a contratação de Santiago Jiménez assim que seja iniciada a ronda negocial com o Milan. Só depois, e caso se confirme a saída do médio ofensivo e a contratação do ponta de lança, o Porto avançará para a procura de um lateral esquerdo e de mais um médio. Nuno Tavares, de 26 anos, com formação no Casa Pia, Sporting e Benfica, já havia sido associado ao emblema portista no final de junho, numa altura em que a imprensa italiana apontava o jogador como sendo do agrado do Farioli. O cenário voltou, entretanto, a mexer-se. Em Itália, fala-se agora de contactos exploratórios do Porto pela situação do internacional português que pertence a Lazio. O dossiê existe, mas permanece condicionado pela definição das prioridades do mercado, além de ser necessário abrir vaga no plantel portista, que conta com Zaidu e Francisco Moura. O ressurgimento do nome de Nuno Tavares poderá estar relacionado com a decisão do Tottenham de dificultar uma cedência de Sousa, lateral esquerdo brasileiro, que está bem referenciado pelo Porto para o reforço da ala esquerda portista. No Sporting, a Jenny Catamo é um dos nomes mais quentes da mesa da administração. Embora os Leões não tenham qualquer intenção de libertar o extremo moçambicano, atual detentor da mítica camisola 10, o Sunderland recusa desligar a ficha. Em contactos informais mantidos com a estrutura leonina, os ingleses já se mostraram receptivos a colocar 40 milhões de euros nos cofres dos verdes e brancos, pelo passe do atleta de 25 anos, descoberto no Amora. Até o momento, todas as investidas do

0: Os Black Cats foram prontamente recusados, contudo existe em alvalado receio de que o clube inglês suba a parada por valores próximos da cláusula de rescisão, os 60 milhões de euros. Uma ofensiva deste género em plena reta final do mercado tornaria difícil resistir ao assédio e deixaria uma margem de manobra curtíssima para encontrar um substituto à altura. Caso o Escardino saia, Luís Guilherme passaria a ser a única opção de raiz para o lado direito do ataque, o que seria manifestamente pouco por uma temporada tão exigente, na qual os Leões estarão envolvidos em muitas competições. O jovem Salvador Blopa seria alternativa, mas a ideia será treinar-se quando durante a semana com os principais e jogador ao fim de semana pelos Bs, isto quando recusar e recuperar da lesão muscular que o apoquenta desde o final da época passada. Ainda não será desta que Frederick Arsenal se vai estrear sob o comando de Marco Silva. O médio português, o novo capitão do Benfica, vai falhar a visita ao Casa Pia da segunda jornada, portanto agendada para hoje, segunda-feira. De acordo com a informação apurada pelo jornal A Bola, o médio tem apresentado novamente sobrecarga muscular na coxa esquerda, algo que já o tinha limitado recentemente, sendo que entretanto esteve também a contas com uma gastroenterite. Marco Silva falou ainda da importância do jogador, assumindo que não pretende utilizá-lo como lateral direito, como tem acontecido em várias fases das últimas épocas, apesar de estar prestes a confirmar a saída de Didic para o Newcastle, o que deixa a posição com apenas Alexandre Ba e Banjaki como alternativas para a ala esquerda. Roma e Porto retomaram as negociações para a transferência de Rodrigo Moura. O novo modelo poderá agora viabilizar a operação, embora os clubes se mantenham cautelosos. É seguro que o processo volta a estar bem encaminhado e poderá ser concluído em horas. Aliás, já se procede a troca de documentos, mas o único oficial só será feito depois de tudo estar devidamente assinado. Os dois emblemas a interromper as conversas da semana passada, após discutirem o empréstimo de uma temporada, mediante uma taxa de 10 milhões de euros, acompanhado de uma cláusula de compra de 40 milhões de euros. O entendimento caiu, contudo, devido aos objetivos individuais e coletivos associados à opção de compra. O Porto pretendia condições de concretização acessível, mas os italianos não concordaram. Apesar destes contratempos, as conversações nunca foram dadas como terminadas. O empresário Jorge Mendes vem trabalhando ativamente para encontrar uma solução que satisfaça André Villas-Boas. Contudo, e apesar do otimismo reinante, o clube italiano só dará o negócio como concluído após a troca de toda a documentação, face à recente instabilidade no processo. O mesmo sentimento tem o Porto, que não está disposto a baixar a fasquia por um jogador que é um dos grandes triunfos da formação. A Roma é o único clube em negociações ativas por Rodrigo Moura. Rumores em Itália sobre um eventual interesse do Milan não se confirmam. A determinação do clube romano em assegurar o jogador pelo plantel de Gasperini levou a que outras opções como Malik Fofana do Lyon não passassem de meros contactos preliminares sem avanços significativos. Resta saber que a fórmula permitirá a Moura sair para Roma. Uma das vias sugeridas pelos italianos é selar a transferência com pagamento de 25 milhões de euros, ao qual acrescem alguns bónus e 50% de uma futura mais-valia numa eventual venda do jogador. Essa mais-valia seria anulada caso no próximo ano os italianos avançarem para a compra dessa metade dos direitos económicos do médio por 25 milhões de euros, completando os tais 50 milhões exigidos pelo Porto. Esta proposta já tinha sido discutida na reunião da semana passada, ainda que o bónus diferentes, mas André Villas-Boas contrapôs com o empréstimo com a taxa elevada e opção de compra. A tal fórmula 10 mais 40 milhões, com objetivos bem definidos que os romanos recusaram. E Benzema pode rescindir com o Al-Hilal. O jornal AS adianta que Simone Inzaghi, treinador do Al-Hilal, não conta com Karim Benzema e que por isso o avançado francês poderá rescindir o contrato e tornar-se num jogador livre. Contudo, o processo não será fácil, visto que parte do seu salário é pago pela própria Liga Saudita, logo terá de haver também negociações com a entidade que organiza a prova. O São Paulo iniciou conversações com Jamie Vardy para tentar garantir a sua contratação. Avança o ESPN Brasil. O avançado de 39 anos está livre no mercado depois de ter terminado o contrato com a Cremonese. O emblema.
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2: Conta ainda com uma passagem de sucesso pelo União de Saint-Gilloise, onde venceu o campeonato e a Supertaça de Bélgica. João Concelos está prestes a regressar em definitivo ao Barcelona, após ter de passado a época transata emprestado ao Barça. João Concelos está prestes a rumar em definitivo ao emblema catalão. A informação é avançada pelo especialista Fabrício Romano, que a grande quilateral português está muito próximo de rescindir o contrato com o Al Hilal e deverá viajar nos próximos dias para Espanha. E falemos agora do Axel Witsel, o médio de 37 anos, que representou o Benfica entre 2011 e 2012, está muito próximo de assinar pelo Nice, após ter terminado o contrato com Girona. Segundo avança o jornal L'Equipe, as negociações estão muito bem encaminhadas e o jogador belga deverá assinar um contrato válido por uma temporada com mais uma de opção. Na última temporada, o Witsel atuou em 40 jogos pelo clube e seleção, tendo contribuído com um golo e duas assistências. Zion Suzuki, guarda-redes do Parma, esteve praticamente fechado no Paris Saint-Germain, mas pode acabar no Aston Villa. O emblema inglês procura o substituto por Emiliano Martinez para acautelar uma eventual saída para Juventus e tem grande interesse no guardião japonês. A BBC avança ainda que o Parma pede cerca de 35 milhões de euros para libertar o guarda-redes. E finalmente, como já tínhamos mencionado momentos atrás, Didic seguiu ontem para a Inglaterra para finalizar a transferência para o Newcastle. O lateral bósnio foi parco em palavras perante a insistência dos jornalistas, tendo apenas quebrado o silêncio quando questionado sobre se tinha uma mensagem para os adeptos do Benfica, dizendo que os adora. Limitou-se a dizer o defesa de 23 anos, que irá agora cumprir os habituais testes médicos antes de assinar um contrato com os Magpies.

É uma alegria, estamos assim a fechar esta edição desportiva, primeira para esta semana, 17 de agosto. Vamos aos resultados da segunda jornada do Campeonato Português de Futebol. O Sporting venceu o Vitória de Guimarães por 3 bolas a 2. Alverca e Estrela da Amadora empataram a 2 bolas. O Atlético de Viseu perdeu em casa com Santa Clara por 1-0. Rio Ave 0, Futebol Clube do Porto 2. Arouca 4, Moreirense 0. Famalicão 1, Marítimo 2, Nacional 2, Estoril 0. Portanto, são os jogos já realizados. Portanto, nesta segunda jornada, vamos fechar hoje com o Benfica. Na classificação, Arouca é o líder do Campeonato Português com, neste momento, 6 pontos, 5 golos marcados, nenhum sofrido. O segundo lugar é o Porto, com também 6 pontos, 4 golos marcados, 0 sofridos. No terceiro lugar vem o Marítimo, também com 6 pontos, 3 golos marcados, 1 sofrido. Na quarta posição, o Nacional com 4 pontos, também com 4 pontos. Na quinta posição vem o Santa Clara. Sporting Clube Portugal é o 6º classificado com 4 pontos. Gil Vicente vem na 7ª posição com 3 pontos. O Estrela de Amadora tem 2 pontos. Benfica é o 9º classificado com apenas 1 ponto, 2 golos sofridos, 2 sofridos. Portanto, em caso de vitória, hoje salta para o 5º lugar desta prova. Na linha d'água, portanto, temos então a Casa Pia, Vitória de Guimarães e Rio Ave. Estamos assim conversados quanto a esta rúbrica desportiva. Já sabe então, às 11 horas estaremos com o nosso habitual Giro pelo Mundo.

É muito bem, tivemos um fim de semana de muitos festivais em Cabo Verde, terminou as festividades no município dos Mosteiros, também no interior de Santiago, mas nem tudo foi mil maravilhas, São Nicolau e Santo Antão, portanto, anunciaram grandes artistas e convidaram o público para 3 dias de festas, mas o velho problema dos transportes voltou a falar mais alto do que a música. No Festival da Pretéja, no Trafal de São Nicolau, Ferro Gaita, Tabanca Jazz e Miguel KPR ficaram de fora do palco por não conseguirem chegar à ilha. O presidente da Câmara Municipal, Ney Araújo, revelou que desde o dia 1 de julho a autarquia tentava conseguir apenas um voo extra, mas não obteve resposta favorável da companhia aérea. O autarca deixou uma mensagem contundente: São Nicolau não pede favores, exija igualdade. Como se o caso já não fosse suficientemente preocupante, os constrangimentos atingiram também o Festival de Corraletes no Porto Novo, os Tabanca Jazz, anunciados para encerrar a 36ª edição do evento, também não conseguiram atuar em Santo Antão devido a problemas com o transporte aéreo. O resultado é difícil de ignorar. No mesmo fim de semana, uma das bandas mais importantes do cartaz ficou impedida de atuar

em dois festivais realizados em ilhas diferentes. As câmaras municipais organizam, contratam artistas, montam palcos e anunciam grandes cartazes. O público cria expectativas, imigrantes programam viagens e os operadores económicos fazem investimentos, mas no final todos ficam dependentes de um sistema de transportes que continua incapaz de responder aos momentos de maior procura. A polémica levanta uma pergunta inevitável: de que serve promover grandes festivais nas ilhas de Cabo Verde se o país não consegue garantir que artistas e públicos cheguem aos destinos? São Nicolau realizou a 19ª edição do Festival da Pretija e Santo Antão recebeu a 36ª edição do Festival de Corraledes. Houve música e animação, mas também ficou exposta, mais uma vez, a fragilidade das ligações entre as ilhas. A festa aconteceu, mas quem acabou por ocupar o centro do palco foi a crise dos transportes em Cabo Verde.

0: Acompanha para Betty Anunas e família, cumprimentos aí para a nossa Queen, Lalari Paiol, beijinhos Dani e Ariel, também para Maneus, Patrícia Didi, enfim, a toda a família, cumprimentos para Maria Belmans, muito bom dia, igualmente para Valina e Lenny, para o Macisto, bom dia, Mascarado Cardoso, muito bom dia. Para o DJ Silva Vando Capioquinha, o nosso Henrique Fernandes, também para o primão Azevedo Batista, senhora Nenê de Balila, muito bom dia, Ana Brandão, Socorro Afonso.
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0: Também aí para o nosso amigo K, portanto, Inchando as Caldeiras, a Manuela Santos, a Nancy, todo o pessoal da MS Travel, muito bom dia. Igualmente cumprimentamos a Lodi Teixeira e todo o pessoal de saneamento da Câmara Municipal de Santa Catarina do Fogo, o nosso compadre Luís Gonçalves, na cidade de Brockton. Cumprimentos também para Maria Santos, o Alex Silveira, Mikey Lima, há muito que está desaparecido, Augusta de Chibé, bom dia também para Maria Artolina Santos Guta, cumprimentos também para Albertina Alves Veiga, sua mãezinha e toda a família, Rude Duarte nos Mosteiros, a Coração Amável, muito bom dia, também para o tio Zé Timas, um grande abraço, obrigado pela preferência. Ele que está sempre ligado aqui connosco no programa, para Carlos Silva, aí na cidade de Brockton, Edi Vieira, já tínhamos cumprimentado, Nilton Gomes, também para o nosso maestro, votos de uma ótima manhã. Seguimos agora com Minha Vida, presença do Denis Graça.

0: A boleia da desgraça que eu tenho a minha vida, que aproveitamos também para cumprimentar e desejar uma boa semana ao nosso amigo Betinho Saudade, a partir da capital da Cabo Verdeana. Uma ótima manhã, boa sintonia com a World Broughton FM. Saímos para mais um curto corredor publicitário.
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Ora bem, acabamos já para as 11 horas, altura em que estaremos então a atualizar as informações, a camar com a atualidade além fronteiras, vários temas em destaque aqui nesta edição de hoje. Mas vamos falar também disto que é um tema atual aqui na Ilha do Vulcão. A adega cooperativa Xandas Caldeiras participa na 34ª edição da competição Servin, o Mundial dos Vinhos Extremos, que com três produtos da colheita de 2025, o vinho branco, tinto e rosé. Rosando Monteiro diz que a participação de Agrocoop representa uma oportunidade de promoção e valorização de produto vitivinícola de Cabo Verde na competição internacional dedicada à chamada viticultura heroica. Fase final da 34ª competição Servin está prevista para os dias 25 e 26 deste mês em Itália, reunindo mais de 1.100 produtos provenientes de 28 países, números que, de acordo com a organização, constituem um recorde histórico da competição. Cabo Verde participa com uma representação modesta, quando comparada com a das Ilhas Canárias, também integrantes da região da Macronésia, que registaram mais de 200 vinhos nesta edição, estabelecendo igualmente um novo recorde de participação. Rosário Monteiro considerou as Ilhas Canárias um bom exemplo em vários aspectos ligados à viticultura, destacando em particular o trabalho desenvolvido pelas autoridades canárias no apoio aos viticultores. Salientou que aquilo que tem sido feito nas Canárias para apoiar os viticultores é um exemplo que pode

ser observado e retirar algumas experiências. A competição Servim é organizada pelo Centro de Pesquisa, Estudo, Salvaguarda, Coordenação e Valorização da Viticultura da Montanha e está direcionada para vinhos produzidos em condições consideradas extremas, valorizando o trabalho dos produtores que desenvolvem a atividade em terrenos de difícil cultivo. A participação de Agrocup com os três vinhos de colheita 2025 permite assim continuar a colocar a produção de Chão das Caldeiras e de Cabo Verde num 12 principais concursos internacionais dedicados aos vinhos provenientes de territórios da montanha e de condições vitivinícolas extremas. Portanto, já ganhamos alguns troféus nesta competição e desta feita, vamos então ter mais três vinhos, portanto, nesta corrida. E depois também vamos a continuar com uma música. Tivemos a ouvir Companheiro do Dynamo. Trazemos agora o Dom Kikas com este tema Implica Comigo.

Seja, pois, bem-vindo ao nosso Giro pelo Mundo para hoje, 17 de agosto de 2026. As notícias que marcam a atualidade internacional: o ataque russo teve como alvo as infraestruturas portuárias no distrito de Izmail, na região sul da Odessa, na Ucrânia, durante a noite de ontem, disseram as autoridades ucranianas esta manhã. Os incêndios causados pelo ataque foram extintos, acrescentaram das autoridades na aplicação de mensagens no Telegram. O Ministério Russo da Defesa afirmou que as suas forças atingiram alvos militares no porto, que descreveu como um terminal de atracagem utilizado para descargas de navios que transportam carga militar, hangares que albergam equipamento militar ocidental e depósito para drones navais. Izmail, perto da fronteira com a Roménia, alberga o maior porto da Ucrânia no rio Danúbio. No ataque separado, a Rússia disse que as suas forças atingiram uma lancha de patrulha e tanques de armazenamento de combustível em Odessa. Segundo o governador da região, Oleg Kipper, o ataque russo danificou uma embarcação civil com bandeira de Togo na região sul de Odessa durante a noite, ferindo 4 pessoas. Naftogaz, empresa da energia Ucrânia, revelou que a Rússia atacou as suas instalações 13 vezes na última semana. Os ataques concentraram-se nas infraestruturas de produção, disse Naftogaz, acrescentando que as operações e algumas instalações foram interrompidas em consequência dos ataques, resultando numa perda de volume de produção. 6 pessoas morreram no ataque com míssil ucraniano na região de Belgorod, na Rússia, perto da fronteira, anunciaram também as autoridades locais. Na região de Astrakhan, no sul da Rússia, uma mulher morreu na sequência de um ataque com um drone ucraniano contra uma instalação industrial. A Ucrânia e a Rússia têm vindo a intensificar os seus ataques com mísseis há meses, resultando no número crescente de vítimas civis, mas de 4 anos após o início da ofensiva russa. Na Rússia, uma onda de centenas de ataques com drones matou 12 pessoas de ontem, enquanto ataques aéreos russos mataram 7 na Ucrânia. A Ucrânia afirmou ontem que os seus ataques contra o gigante do comércio eletrónico, o Wildberries, o equivalente de Amazon russo, desativaram 7 dos 10 maiores centros de atribuição da empresa.

0: informou que mais de 500 pessoas foram retiradas e que um casal de idosos morreu em frente à sua casa, perto da área onde o fogo começou. O incêndio que desencadeou-se no sábado, acima da área de Adzidza, no coração de uma floresta de pinheiros, espalhou-se rapidamente por toda a parte noroeste da ilha, alimentado por ventos fortes. Os fortes ventos que alimentavam os incêndios na Grécia diminuíram durante a tarde, ajudando no combate. Na Bélgica, a chuva que começou a cair hoje de manhã traz um sinal de alívio para o combate a um dos piores incêndios florestais da história do país, que já devastou 3 mil hectares e destruiu uma reserva natural. Cerca de 500 bombeiros estão a combater o incêndio, que começou na sexta-feira em Hagfors, uma grande reserva natural perto da fronteira com a Alemanha. As autoridades locais ordenaram a retirada de cerca de 600 pessoas nas cidades de Budgemba e Wames, no sábado, e informaram-nas de que ainda não devem regressar as suas casas. Munchau, uma cidade alemã na fronteira com a Bélgica, com 12 mil habitantes, também ordenou a evacuação de um bairro no domingo à noite, devido aos riscos representados pelo fumo.
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0: Já o ministro da Segurança Nacional de Israel, Itamar Ben-Gvir, figura da extrema-direita, sugeriu que o exército israelita deveria matar seletivamente entre 30 e 40 palestinianos todas as noites na faixa de Gaza, porque, imaginem, não merecem viver lá. Ben-Gvir, que já foi condenado por fazer os comentários racistas, afirmou que Israel deveria construir assentamentos judaicos no enclave palestiniano, dizendo que os moradores nem sequer são pessoas, segundo declarações publicadas pelo jornal britânico Financial Times. Portanto, nesse sentido, criticou a decisão do primeiro-ministro Benjamin Netanyahu de reduzir as operações militares na região, enquanto o governo dos Estados Unidos pressiona o país para avançar com o plano de paz do presidente Donald Trump. O governante enfatizou a importância dos assentamentos e instou o governo a incentivar a imigração. Quanto mais melhor, esclareceu em relação aos assentamentos que foram desmantelados em 2005 como parte do plano de retirada, portanto, dos judeus do enclave. E diz que quanto aos terroristas, não deve haver imigração para eles, deve simplesmente matá-los um por um, afirmou o ministro. Estas palavras atraíram críticas das autoridades iranianas, que declararam tratar-se de uma cota para os assassinatos em Gaza, dizendo que este criminoso sionista fala simultaneamente da expulsão dos palestinianos e da construção de assentamentos em Gaza. Essas confissões devem ser registadas e preservadas para o dia do acerto de contas e julgamento desses criminosos, declarou o vice-ministro dos Negócios Estrangeiros do Irão, Kazem Karibabari, em comunicado. As autoridades controladas pelo Hamas em Gaza estimam o número de palestinianos mortos em mais de 73.380 e o número de feridos em quase 174.300 desde o início da ofensiva israelita na sequência dos ataques realizados por milícias palestinianas em 7 de outubro de 2023. O Irão garantiu ter surpresas estratégicas para os Estados Unidos com o Irão, com um acordo que estabelecia um cessar-fogo e um período de 60 dias para resolver questões pendentes e expirar hoje. Numa entrevista à televisão iraniana realizada pela agência da IRNA, um alto comissário da Guarda Revolucionária do Irão defendeu que a reorganização, modernização e desenvolvimento da doutrina da defesa da República Islâmica, dizendo que a partir de agora qualquer ação que empreenderem, mesmo que seja defensiva, deve ter um caráter ofensivo, afirmou o subcomandante da Guarda Republicana para os assuntos políticos, o Ayatollah Javani, antes de assinar assinalar que as forças armadas iranianas adotarão abordagens transformadoras. O inimigo deve saber que não pode realizar ataques de surpresa nem apanhar-nos desprevenidos. Talvez deve esperar surpresas estratégicas. As declarações enquadram-se no endurecimento de tom de Teherão contra Washington.

Depois do presidente norte-americano Donald Trump ter dito na sexta-feira que planeia declarar o Estreito de Hormuz território dos Estados Unidos após derrotar o Irão. Após a afirmação de Trump, as forças iranianas garantiram no domingo que não cederão até alcançarem a derrota completa dos Estados Unidos e anunciaram uma recompensa equivalente a 30 mil dólares para qualquer cidadão iraniano que mate ou capture e entregue um soldado norte-americano, com um prémio que duplicará se a ação for levada a cabo por uma mulher. Portanto, hoje expira o memorando de entendimento, assinado entre Teherão e Washington a 17 de junho, que estabelecia o fim imediato das operações militares e fixava um prazo de 60 dias para negociar um acordo definitivo de paz. No entanto, as hostilidades reataram a 7 de julho, depois de Washington ter acusado Teherão de atacar navios comerciais no Estreito de Hormuz, ao que se seguiram novos bombardeamentos norte-americanos contra o sul do país persa. E um sismo de magnitude 5,7 na escala de Richter abalou a ilha indonésia de Flores, no leste do país, dois dias depois de registro ter sido atingida por um forte tremor de terra de magnitude 7,7, que provocou 53 mortos, 137 feridos e mais de 5 mil pessoas retiradas. O novo abalo ocorreu esta manhã, por volta das 8h46 locais, a 35,6 km de profundidade, com epicentro a 42,1 km a noroeste de Ende, a cidade mais populosa de Flores, informou o Serviço Geológico dos Estados Unidos, que registra atividade sísmica mundial. No sábado, Flores foi atingida por um sismo de magnitude 7,7, com epicentro a 62 km de Ende, seguido de cerca de 1 milhão de réplicas, 46 das quais sentidas pela população, deixando um saldo de 53 mortos, 137 feridos e mais de 5 mil pessoas deslocadas para pavilhões esportivos e outros pontos de evacuação. Face à gravidade do desastre, o governo provincial está a preparar um decreto para declarar o estado de emergência durante 14 dias, com o objetivo de coordenar ajuda com as autoridades centrais. Estima-se que cerca de 2 milhões de pessoas vivam na Ilha de Flores, onde Ende, com aproximadamente 90 mil habitantes, é uma das principais cidades. A Indonésia situa-se sobre o chamado Anel de Fogo do Pacífico, uma zona de elevada atividade sísmica, onde se registram anualmente cerca de 7 mil sismos, na sua maioria moderados. E o governo de Taiwan vai propor um investimento recorde na defesa para 2027, anunciou o presidente Lai Ching-te numa altura de crescente pressão militar da China sobre a ilha. Os gastos com defesa representarão mais de 3% do produto interno bruto. O governante considera ainda que investir em defesa nacional é investir na paz. A China reivindica Taiwan como parte do seu território e ameaça usar a força para tomar a ilha de 23 milhões de habitantes. No Brasil, Lula da Silva abriu a corrida presidencial, onde se afirmou como líder sindical. Arrancou ontem a campanha para as eleições presidenciais no Brasil. Lula da Silva escolheu o local simbólico para dar o tiro de partida rumo a Brasília, São Bernardo do Campo, em São Paulo, berço onde ganhou notoriedade como líder sindical. Aos 80 anos, o atual presidente, recandidato a um quarto mandato, tendo na reconquista da classe trabalhadora um dos seus maiores desafios. E uma semana após o sismo de magnitude 7,4 que abalou a Colômbia, as operações de emergência entraram numa nova fase, com as equipes de resgate focadas na recuperação dos corpos das vítimas que permanecem sobre os escombros. O sismo ocorrido na madrugada de 10 de agosto, na costa pacífica, destruiu milhares de edifícios e provocou a morte de cerca de 294 pessoas, segundo os últimos dados oficiais. Pelo menos 320 pessoas já continuam desaparecidas, 3.935 foram feridas. O último balanço da Unidade Nacional para Gestão do Risco de Desastres contabilizou ontem 289 mortos, menos 5 do que no sábado, além de 4.187 feridos, 144 desaparecidos, enquanto 354 pessoas foram resgatadas. Portanto, a Unidade Nacional para Gestão de Riscos e Desastres justificou a redução do número de vítimas com o facto de estarem a confirmar os relatórios iniciais, maioritariamente verbais, com os registros oficiais da Procuradoria, Matina Legal e Organismos de Socorro para evitar duplicações. O sismo deixou 127.557 habitações danificadas, 26.945 destruídas e 66 edifícios colapsados, afetando 450 municípios em 15 regiões. As hipóteses de sobrevivência diminuem drasticamente após 72 horas, mas em Cali, uma das cidades mais atingidas, as equipas de emergência continuavam os

0: Esforço de recuperação das vítimas, localizada sob escombros no complexo residencial Torres del Limonar, foram recuperados 25 corpos e outros 3 permanecem identificados, cuja extração estava prevista para ontem. Bombeiros de Cali, Bogotá e Amundi, grupos de resgate da Marinha e da Polícia e especialistas das Forças de Defesa de Israel estavam ainda a conduzir operações de resgate em diferentes partes da cidade. As equipes israelitas recuperaram 4 corpos nas últimas 24 horas e alertaram que a janela de esperança para encontrar sobreviventes está a fechar após vários dias sem resgates de pessoas com vida. Após mais de 140 horas de operações, as autoridades de Cali consideraram que a emergência entrou progressivamente numa etapa de recuperação das vítimas mortais e remoção de escombros, embora continuem os trabalhos de engenharia e avaliação de edifícios colapsados. O presidente da Câmara de Cali, Alejandro Eder, estimou que a cidade precisará de 10 bilhões de pesos, cerca de 2,7 mil milhões de euros, e 3 anos para estabilizar-se e avançar com uma reconstrução resiliente, propondo a criação de um mecanismo excepcional de financiamento semelhante ao utilizado após o sismo de 99, que devastou a Arménia e outras cidades da zona cafeeira do centro do país. Enquanto as grandes cidades avançam para a recuperação, agricultores das áreas rurais de Anserma Nuevo e El Cairo, em Vale del Cauca,
1: nossas comunidades
0: denunciaram à EFE que ainda aguardam a chegada das autoridades para avaliar as suas casas, algumas praticamente destruídas. Algumas famílias colocaram bandeiras com mensagens de ajuda SOS em frente às habitações e pedem materiais para reconstruir telhados, enquanto o presidente da Câmara Interino El Cairo, Carlos Alberto Correa, reconhece que o censo das zonas rurais ainda não foi concluído devido à concentração de assistência no centro urbano. Em Cali, Cidadela, Alberto Galindo, onde este fim de semana deveria realizar-se o Festival da Música do Pacífico, Petrónio Álvarez, transformou-se em centro de recolha com mais de 1.200 voluntários. Entretanto, o ex-futebolista Mário Yepes anunciou no estádio El Capim de Bogotá o jogo solidário Levantemos a Colômbia, com a participação de lendas do futebol, embora ainda não tenham sido divulgados os nomes. A família Jelinski, a mais rica do país, anunciou uma doação de 150 mil milhões de pesos, 41,3 milhões de euros, para reparar hospitais e escolas de Cali. A doação soma-se à mobilização do setor empresarial para apoiar a reconstrução das áreas afetadas. Na sexta-feira foi anunciado que tinha sido arrecadado mais de 200 mil milhões de pesos, 55 milhões de euros, para fazer face às consequências da tragédia. O governo, portanto, apelou ao setor privado para participar na reconstrução de habitações e infraestruturas, enquanto várias empresas e associações comerciais lançaram campanhas de doação e ajuda humanitária. Sabe então, assim que concluímos então este giro pelo mundo. Às 12 estaremos a atualizar as informações.

Muito bem, e vamos com o José Ferro Gaita, em tema Amor de Mãe. Trazemos agora o Tom Antunes com o tema Fugir de Mim. Para ser contratado, muito bom dia. 11 horas 24 minutos, às 12, estaremos a atualizar as informações que marcam a atualidade no país.

Uma bagaria com a semana passada, especialmente aí para a nossa Queen, Lalari Paiola. Bom dia, boa semana. Já sabes aqui é para participar connosco. Basta ligar então o 508-690-6364. 508-690-6364. Bom dia, Lala.

Ora bem, a grande presença do Gary, temos já 12 horas 32 minutos, vamos continuando aqui, nos espera da sua ligação, 508-690-6364. A edição primeira desta semana, 17 de agosto de 2026, trazemos agora o Denis Graça com este tema Única.

0: A Baia grande a presença do Gil Semedo, Corpo de Violão, 3 anos da Baia, Catenada Massabi, dupla Guga Dias e Pérola Negrita. O nosso relógio marca 11 horas mais a 40 minutos, 508-690-6334, nossa linha de amizade, caso queira participar connosco. Um grande abraço também aí para a Maria da Bobista, da ótima manhã, justamente com aí da nossa amiga Betty. Cumprimentamos também Silvéria Teixeira. Bom dia, boa escuta com a World Brockton FM. Na Ilha Brava, cumprimentamos a Luciana Timas. Ótima manhã, boa escuta aqui com o nosso programa. Já sabe também que para publicitar o seu negócio, basta então de entrar em contacto.
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0: com a nossa equipa, portanto, através do telefone 508-333-7490 nos Estados Unidos da América, ou enviar também uma mensagem aí para Che Guevara Pina Batista no Messenger do Facebook. Então vamos ouvir Guga Dias e Pérola Negra, Catenada Massabi.

0: São 12 horas na República de Cabo Verde, tempo e espaço para atualizarmos as notícias aqui na WBFM, edição para hoje, contamos 17 de agosto de 2026. Vamos atualizar as notícias aqui na World Broughton FM. Boa tarde, seja pois bem-vindo ao Jornal das 12, aqui na WBFM. Abrimos com a previsão do tempo de adoção do Instituto Nacional de Meteorologia e Geofísica, com sede na Ilha do Sal, que prevê céu nublado, temporariamente muito nublado e com possibilidade de ocorrência de chuva fraca e ou chuviscos nas ilhas do sul do arquipélago. A visibilidade em geral é boa, igual ou superior a 10 km, passando a moderada, inferior a 8 km durante as chuvas. O vento sopra de norte-noroeste, fraco ou bonançoso, com 6 a 19 km por hora, superando localmente fraco com direção variável. Quanto ao mar, temos ondas de sul e de nordeste com 1 a 2 metros e mais de altura. Sul e sudeste em salta vento, diminuindo em setores interilhas, zonas costeiras norte em salta vento e zonas costeiras em berlavento. Para si, a continuação de uma ótima escuta, o presidente da Fundação Menos Álcool, Mais Vida denunciou a existência da publicidade e da existência da publicidade e de alegado patrocínio de bebidas alcoólicas em festivais municipais, apesar de a legislação aprovada pela Assembleia Nacional proibir este tipo de prática. A Infopress, Manuel Faustino, confirmou que a situação não constitui uma interpretação da Fundação, mas resulta da leitura das próprias normas legais. Segundo explicou, a legislação proíbe a publicidade de bebidas alcoólicas, incluindo através das redes sociais e da televisão, bem como o patrocínio de determinados eventos.
1: Apareceu essa publicidade na televisão. Então, o que nós estamos a fazer é registar aquilo que está visto de todos, das autoridades, das pessoas, das crianças, das famílias, e estão-nos dizendo, olha, existe uma lei e que, clara e objetiva e intencionalmente, ela é

0: Esatamente porque se sabe que ela é altamente perniciosa. É por isso que a lei proíbe. Não obstante isso, a lei está sendo desrespeitada à vista de todos. O que nós dizemos duas coisas, quer dizer, pelo que nós vimos, a publicidade nas redes sociais que a lei proíbe e a publicidade na televisão, qual é a nossa... Nós não estamos inventando nada, nós estamos lendo. O que é que isso diz? Diz o seguinte: a marca desrespeitou a lei ao fazer publicidade de uma vida alcoólica. Dois, essa publicidade sugere que também ela esteja, isso é mais do que evidente, a patrocinar o festival, o que é proibido também por lei. Três, sendo essas premissas verdadeiras, há, em princípio, ou uma negligência ou uma conivência da entidade que também organiza esse festival. Então, esses são os dados que nós temos. Bom, agora, caberá, naturalmente, eu sei, por exemplo, eu tive conhecimento que a IGAI está ao corrente e que pretende atuar, o que na verdade é muito bom. Então, o que eu posso dizer é isso, quer dizer, há uma violação de normas legais, há ou conivência ou negligência da parte da entidade que também teria organizado o festival, e até onde nós sabemos, há uma entidade que tem responsabilidades nessa matéria, que é a IGAI, que estaria a agir em conformidade para, digamos, fazer respeitar a lei, ou pelo menos as consequências do não respeito pela legislação.
1: Questionado sobre a existência de fiscalização suficiente para garantir o cumprimento da legislação, o presidente da Fundação respondeu negativamente, sendo que considera que a grande dificuldade na implementação da lei do álcool é precisamente a fiscalização.
0: Mostram que não, que uma das grandes dificuldades que se tem colocado na implementação da lei é a problemática da fiscalização, mas também há aqui uma questão de conivência. Quer dizer, ao problema da fiscalização, a fiscalização deve ser melhorada. Algumas instâncias admitem que sim, mas que têm tido dificuldades em melhorar. Isso, a fiscalização precisa ser melhorada, isso é indiscutível, mas aqui também nós chamamos a atenção para alguma conivência. Por exemplo, entidades de comunicação social que veiculam esse tipo de publicidade, naturalmente não estão a colaborar, pelo contrário, também estão a descumprir a lei. Entidades organizadoras desse tipo de festival que aceitam essa colaboração também não estão a colaborar. Mas é importante também, se é facto que a fiscalização deve ser melhorada, se é facto que as condições para que isso ocorra devem ser criadas, se isso é real, há um outro elemento que também nós não podemos ignorar, que é a consciência das pessoas. Quer dizer, não se pode esperar que a fiscalização faça tudo. A fiscalização deve fazer a sua parte e nem sempre a tem feito. Mas isso não, digamos, dispensa as pessoas de agirem. Por exemplo, as pessoas têm que vigiar, as pessoas têm que denunciar. Por exemplo, há um telefone, acho que é 825-27, que é da CCED, que é um telefone gratuito e anónimo, que existe exatamente para, entre outras coisas, denunciar situações dessa natureza. Então, quer dizer, se é necessário... Se é

0: portanto, a fiscalização funcionar, se as condições para que ela funcione devem ser criadas, se as conivências devem ser denunciadas e combatidas, mas também as pessoas, os cidadãos, os responsáveis, os professores, os cidadãos de uma forma geral, também devem agir. E, inclusive, existe esse telefone a que eu fiz referência, que é uma forma direta também de pedir informações, de se informar sobre a problemática do uso abusivo de bebidas alcoólicas, mas também está disponível para as denúncias de situações de violação da...
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2: Os estudos que a Segunda afirmou demonstram os efeitos da publicidade de bebidas alcoólicas no comportamento de crianças e jovens. E as provas de hipismo nos mosteiros a terminou este ano envoltem polémicas, com o público de proprietários de cavalos e jockeys a apontarem o dedo à má organização. A prova, inserida no âmbito das festividades do município, começou com polémica em torno da morte do cavalo Mestre Moita, que sucumbiu após cortar a meta, na medida em que grande parte dos amantes das corridas de cavalos entenderam que a prova deveria ser cancelada. No entanto, a organização decidiu continuar com uma prova, o que motivou a desistência de alguns proprietários que retiraram os seus cavalos da prova. Apurados para a grande final, estavam 5 animais. No entanto, a polémica instalou-se na grande final, que teve um atraso de 2 horas, a tudo por causa da discussão sobre os regulamentos da prova. E a organização queria repescar um cavalo que perdera na primeira série por causa da morte do Mestre Moita, e os proprietários não admitiram tal repescagem, que motivou a desistência de 3 cavalos. O público, que aguardava com os nervos à flor da pele, conseguiu finalmente ver uma única prova que ditou a vitória do cavalo mosteiro, tanto montado pelos...
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2: Ok, Edmilson Vieira, do proprietário Sidónio Monteiro Júnior, que no final da prova disse que venceu, mas esperava ter mais de provas e o maior, acreditava, o maior brilho na competição.
4: Que assim que não te queria para correr, eu corro. Para o nível de animal que não tem, de cavalos que não tem, portanto, é necessário que a organização melhore. Portanto, a minha opinião, aquele grupo que tem estado a organizar corridas de São Filipe, tem estado a fazer um trabalho exemplar. É um know-how que eles têm, que nesse momento, não acredita, mas o que a Câmara Municipal de Mosteiros tem a fazer é também aposta nesse tipo de organização, que se próximo ano entrega aquele grupo para fazer. De facto, calcanhar daqueles dessa festa, desse corrida, foi exatamente a organização. Nesse momento, portanto, nós em primeiro lugar, não teve 12 vitórias, ok? Não teve uma vitória anteontem, não teve mais uma vitória hoje, ainda gostava de ter mais corridas, se turbava normal, não tinha mais provas.
2: Ademilson Vieira e Edson Pina, os dois jockeys da final, deram nota negativa à organização do evento numa entrevista da TCV.
5: Sim, Pamori. Ao qual do adversário, do companheiro de trabalho, o jockey, que está correndo, corrida, que sabendo que ele trabalha para que ele possa existir em Baró, assim, um curso de show complicado. Eu mostrei um grande cavalo, e tive um ano parado por causa de uma lesão, e com pouco pressão, porque achei que ele lesão nessa corrida, graças a bater tudo direito.
6: Eu tinha mais corrida, bom para todo o povo, que vem de longe, vem onde é corrida, e não vem de São Filipe, vem correr, para vem dar uma alegria, peço de a cavalo. Bom, mas, cada um... Eu sou de proprietário que aceita, mas o que eu tenho que fazer, nunca vou correr com 2 cavalos, primeiro e segundo. Nunca vou ganhar o segundo lugar, agora fico mais feliz ainda.
2: O público deste mostrou-se decepcionado com a prova.
7: Eu também onde é um final, lá de São Filipe, também não sei onde é um final, correr cabal, para onde é um corrida, para ter vencedor, triste no mundo.
8: Sim, são corridas, é complicado. Fica fixe, não?
9: Sim, para ser mais animado, um faz para correr, nunca saber que o outro que quiser acontecer que desistir, nunca saber o que quiser acontecer, mas é cachar muito organizar.
10: Talvez seja a organização, ele claramente, o modo bem, por exemplo, tem pessoas que deslocam de São Filipe, se são corrida, já é para mim quase um perda de tempo.
2: A Câmara Municipal dos Mosteiros admite novas regras após a corrida marcada por polémica, mas diz que a prova foi feita de forma tranquila, portanto, e fala em exclusões de todos que tentarem contornar as regras para os

0: próximos anos. Sofridor pela área do desporto, Nelson Pires, disse à RTC que a Idealidade tem procurado as melhores condições para a realização da prova, mas precisa de mais colaboração dos proprietários e jockeys.
1: Desde o primeiro momento teve ali discordâncias, desavenças, descoordenação entre proprietários, jockeys, participantes diretos na corrida, que acaba a levar esse desfecho. Aliás, só teve final porque a Câmara interveio, porque a ideia era, num certo parte de participação de certos proprietários, e fazer quase que um boicote à realização da final, com interesses obscuros.
2: Perante o
1: regulamento mais apertado no próximo ano, tolerância zero. Só hoje, só nunca decidi para cancelamento porque não tinha um público que estava ali ansioso para o Adjabão, um corrida de cavalo à altura que tem acontecido na todo o tempo na Mosteiro. Até porque também não teve ocorrências que lamentáveis, modo foi a morte de um de que os cavalos participantes, e tu aproveita ali para deixar também nos sentimentos a proprietários, e isso devia ser um motivo de união para falar, não fazer disso um momento de homenagem, para não transmitir esse sentimento de união entre nós, e para não correr para a festa, para a celebração. A Câmara até realiza a corrida, mas tem sempre uma comissão organizadora que é ad hoc, e que está ocupa de tudo e tem corrido lindamente na tudo esses anos. Agora, de há 3 anos para ali tem uns interesses que a nós nunca entra nesse corrida, que tem levado a certos proprietários a ter esse tipo de comportamento.
0: Uma prova que fica marcada pela negativa, quer pelo atraso, como também pela morte do mestre Moita e pela falta de consenso entre a organização e os competidores. Os amantes de cavalos e o público mereciam muito mais. E o operador turístico português Nuno Mateus considerou hoje que Cabo Verde deve diversificar a oferta turística e melhorar a conectividade entre as ilhas para aproveitar a visibilidade do Mundial e atrair novos mercados como o Brasil e os Estados Unidos. Numa entrevista à Rádio Pública, o presidente executivo da Solférias Operadores Turísticos, Nuno Mateus, que trabalha com o destino Cabo Verde há 36 anos, considera que o arquipélago é um destino maduro no mercado europeu e um dos mais procurados pelos turistas a portugueses.
3: Há muitos anos, um dos destinos principais de lazer em Portugal. Portanto, Cabo Verde ganhou o seu espaço há muitos anos, e por isso é que, de um país que tinha cerca de 200 mil turistas, Cabo Verde no passado teve cerca de 1,2 milhões de turistas. E vale a pena lembrar que a população de Cabo Verde é cerca de 500 mil de habitantes, dos quais espalhados por 10 ilhas, e em que a grande maioria está na Ilha de Sal, que tem cerca de 30 mil habitantes. Portanto, é preciso a gente perceber que realmente Cabo Verde já não é um principiante. Cabo Verde é um destino maduro no mercado europeu, mas neste caso, aliás, à semelhança de Portugal, Espanha e Cabo Verde têm todos um grande ano, mas acima de tudo porque são bons destinos. É claro que o Mundial deu uma visibilidade diferente a Cabo Verde, e isso vale a pena sublinhar. Mesmo Portugal, onde, como eu já referi anteriormente, Cabo Verde já é um dos líderes, e quando digo um dos líderes, digamos, está no top 2, não é? Está no top 10, está no top 2 dos destinos mais procurados, mas é evidente que esta publicidade foi feita à volta de Cabo Verde. E aqui há que sublinhar vários aspectos. Para já, pela forma positiva como o futebol foi decorrendo, e com um país humilde deu uma demonstração de força, em que praticamente Cabo Verde passou de um desconhecido para um destino que toda a gente suportava. Ou seja, e isso, claro, que deu uma dimensão mundial. Agora, mesmo para mim, há aqui dois aspectos diferentes. Há o aspecto de destinos como Portugal, a França, a Inglaterra,

0: Alemanha, onde realmente já transportam, tem muitos turistas para Cabo Verde, mas acho que aí, nesses mercados, o mais importante é que o turista percebeu que há grandes diferenças entre as ilhas. Ou seja, nunca as outras ilhas tiveram uma publicidade tão positiva e com tanto, com um direito de antena tão grande como no pós-mundial, e aliás, que ainda acontece agora. Um fenómeno completamente diferente, e por isso é que Cabo Verde está sempre a crescer, porque o número, Cabo Verde não pode crescer dos nossos mercados se não tiver disponibilidade de lugares. E a verdade, e isto há que sublinhar, neste momento Cabo Verde tem mais de 30 voos por semana entre a TAP, entre os TACV, entre a EasyJet e entre os nossos charters do Porto. Só de Portugal, Cabo Verde tem mais de 30 voos por semana, divididos entre a Boa Vista, Sal, Praia e São Vicente. Portanto, isso e por isso, eu acho que neste momento Cabo Verde precisa, e sim, diversificar. Agora, onde é que para mim, humildemente, acho que existiu então o maior impacto? É nos continentes para além da Europa. Porque, em primeiro lugar, o Brasil. O Brasil, acho que descobriu o Cabo Verde. E eu acho que os crescimentos de Cabo Verde vão ser muito maiores fora da Europa do que na Europa, porque a Europa já tinha. O que é que vai acontecer e para que haja um grande crescimento, principalmente no mercado americano e no mercado brasileiro, é aumentar essas frequências de voos por semana. Porque sem isso não há crescimento. Porque, por exemplo, tanto no caso do Brasil como no caso dos Estados Unidos, os passageiros podem vir via TAP, via Lisboa. E o mais prático, que há um voo do TSB que faz Recife-Praia, é que também venha a existir um Fortaleza-Praia ou um Fortaleza-Sal, porque eu sei que as operadoras turísticas brasileiras também estão muito interessadas em Brasil, e é claro que Cabo Verde pode dar um grande salto, mas que eu vejo mais até nas outras ilhas do que no Sal e na Boa Vista, onde a taxa de ocupação já é muito elevada.
1: As Olvérias explicou que é um produto turístico que vende programa completo, que inclui avião, hotel, transfer, e segundo recorrendo a voos charters, ou seja, fretamentos de aviões para trazer turistas para Cabo Verde. Só no ano passado transportou cerca de 40 mil passageiros para o arquipélago, segundo o responsável, que destacou a elevada taxa de turistas, portanto, repetentes, que escolhem Cabo Verde. Quanto às ilhas mais procuradas pelos turistas portugueses, Sal mantém a liderança, seguida Boa Vista, enquanto Santiago São Vicente representa igualmente potencial de crescimento, sobretudo pela combinação de turismo. Nuno Mateus sugeriu ainda uma maior promoção de Cabo Verde em Portugal e uma estratégia de comunicação que tire partido da projeção alcançada com a participação dos Tubarões Azuis no Mundial.
0: É só Sal e Praia. Cabo Verde tem cultura, tem gastronomia, tem história, tem muitas coisas. O que acontece é que, claro, num país com as limitações que existe, que Cabo Verde sempre teve, em termos de marketing e de publicidade, e claro que as redes sociais hoje em dia vieram alterar completamente esta conjuntura. Quando nós temos milhões de pessoas a publicar e a republicar, e quando se diz que a procura de Cabo Verde em termos de pesquisas aumentou 5000%, significa que as pessoas estão atentas a Cabo Verde. E há muita curiosidade de Cabo Verde. Aliás, o que está a acontecer com Cabo Verde não é algo de novo. Todos os países que organizam mundiais, ou todos os países em que têm equipas que têm sucesso, é claro que são muito mais pesquisados. Vamos ficar no caso muito, muito na moda e muito, muito feliz, que é a situação do Vozinha. O Vozinha tinha cerca de 50 mil seguidores. Quando alguém atinge um nível de 30 milhões de seguidores, que eu não sei se existe alguém em Portugal, além do Cristiano Ronaldo, que tenha 30 milhões de seguidores, é claro que a projeção que o Vozinha pode dar, e não só, é muito grande. E por isso é que eu, sinceramente, acredito que todas as ilhas vão ser beneficiadas e quando chega lá, quando chega a Cabo Verde, e aqui a vossa morabeza, que é algo muito específica, mas depois as pessoas vão começando, têm que comer e têm que beber. E Cabo Verde tem a forma de estar em Cabo Verde é muito agradável. Aliás, posso-vos dizer, nós no ano passado transportamos cerca de 40 mil passageiros e não temos dentro da programação da Solférias nenhum destino que tenha a taxa de retentes que tem Cabo Verde. Portanto, as pessoas vão e voltam. E claro, quando se vai uma vez ao Sal, depois queres fazer mais alguma coisa. E está sempre a

0: descobrir, e realmente as ilhas cabo-verdianas são diferentes. Agora, como é impossível a gente não se apaixonar também naturalmente pela música, pela comida, a gastronomia cabo-verdiana é extraordinária, e por isso haver num país tão pequenino tantos elogios porque são merecidos, e realmente a qualidade de Cabo Verde é muito, muito positiva. Número 1,
1: destacada. Em ficando assim as perspectivas deste homem que trabalha com o turismo em Cabo Verde há mais de 36 anos. E para fecharmos este bloco informativo, a Câmara Municipal da Praia procedeu a redistribuição dos pelouros para o período 2026-28, numa reorganização que reforça áreas consideradas estratégicas para o desenvolvimento da capital e para a melhoria das condições de vida dos bairros. Segundo a autarquia, a nova estrutura passa a contar com 2 novos feridores e pretende dar novo impulso ao programa Praia para Todos. Com uma nova distribuição dos pelouros, o agora Presidente da Câmara, Fernando Pinto, passa a assumir uma vasta carteira que inclui administração, finanças, recursos humanos, cooperação, planeamento e comunidades imigradas, assim como urbanismo, espaço público, polícia, proteção civil e bombeiros municipais, assuntos jurídicos e saneamento. Óscar Rodrigues fica responsável, além das áreas de emprego e economia, também pelas pastas de infraestruturas e obras públicas e sistemas de informação. A pasta das infraestruturas e obras públicas era anteriormente liderada por Kira Varela, que recentemente passou a integrar o novo Conselho de Administração das Infraestruturas de Cabo Verde. Jorge Garcia continuou responsável pela Cultura e Economia Criativa e Comunicação e assume agora mais uma pasta de serviços desconcentrados. Ricardo Fidalgo continua responsável pelas áreas de formação profissional e desenvolvimento humano, assumindo agora a área de ambiente e gestão de áreas verdes. Luísa Centeio Andrade fica encarregue pelas áreas de educação, pré-escolar e infância e mobilidade urbana. Sandieta Sequeira passa de diretor do desporto para vereador da área e lidera mais 3 novas áreas, o de olimpismo, atividades físicas e e-sports. Carlos Dias permanece com as pastas de agricultura urbana e periurbana e pesca, assumindo também a liderança dos setores da reabilitação de habitações, eficiência energética e água. Sueli Carvalho continua com as pastas de ação social, reinserção social, saúde, género, terceira idade e ganha nova área habitação de interesse social. Becalina Correia Silva continua com a paz do turismo e juventude e mais uma nova área de desenvolvimento comunitário. A reorganização dos pelouros acontece 1 mês depois da saída de Francisco Carvalho da presidência da Câmara Municipal da Praia para assumir a chefia do Governo de Cabo Verde. É o ponto final deste bloco informativo da tarde que conta habitualmente com a minha assinatura. Sou Guevara Batista, para si a continuação de uma ótima escuta com a World Brockton FM. E, pois então, vamos a ficar com o nosso exame da despedida musical. Trazemos então do Malibu a presença de Jocelyne Akondizé.

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Saudações aos nossos ouvintes, sejam bem-vindos a mais uma edição do nosso bloco informativo. Um homem de 27 anos, de nacionalidade cabo-verdiana, ficou em prisão preventiva após ser detido pela Polícia Judiciária por suspeita de envolvimento num homicídio ocorrido em janeiro de 2025 na localidade de Ribeira Bota, em São Vicente. A vítima terá sido baleada mortalmente perto de um estabelecimento comercial na Avenida 12 de Setembro. A detenção aconteceu na sexta-feira, 14 de agosto, fora de flagrante delito e foi concretizada pelo Departamento de Investigação Criminal do Mindelo através da Brigada de Investigação de Crimes contra Pessoas. Segundo a PJ, o suspeito está fortemente indiciado pela prática de um crime de homicídio que teve como vítima um homem. A detenção foi efetuada no cumprimento de um mandado emitido pelo Ministério Público da Comarca de São Vicente no âmbito das diligências de investigação do caso. Após ser apresentado às autoridades para o primeiro interrogatório judicial, o Tribunal da Comarca de São Vicente decretou a prisão preventiva. O suspeito deverá aguardar os trâmites do processo sob esta medida cautelar. A Associação dos Condutores e Fiscalizadores das Paragens Norte de Santa Catarina de Santiago exigiu este domingo ao Governo e à ARME uma intervenção urgente para clarificar e regular os preços praticados pelos IACs que asseguram ligações entre os municípios da ilha e assim evitar que os passageiros fiquem sujeitos a tarifas definidas livremente pelos condutores. Num comunicado divulgado na sequência da posição da ARME sobre a regulação dos preços dos IACs, a associação questiona a decisão da entidade reguladora de se declarar sem competência para regular os IACs que asseguram ligações entre localidades do interior de Santiago e a praia. Os representantes dos condutores defendem que estes transportes operam com rotas terminais e horários definidos e que, por isso, devem continuar abrangidos por mecanismos de regulação e fiscalização. A associação afirma ainda que os serviços funcionam com horários fixos entre as 7 horas e as 19 horas, considerando que estes elementos demonstram a existência de uma organização dos transportes que permite a definição e fiscalização dos preços praticados. Para os representantes dos condutores, esta situação poderá deixar os passageiros sujeitos a preços definidos individualmente pelos operadores e, por isso, defendem que a ausência de uma referência comum de preços poderá agravar as dificuldades enfrentadas pelas famílias que dependem diariamente destes transportes. A associação afirma que não pretende que os custos da atual situação sejam transferidos diretamente para os passageiros. No entanto, alerta que o aumento das despesas com combustível, manutenção e outros custos de operação poderá acabar por refletir-se no preço dos transportes e afetar as famílias que dependem destas ligações. A Linhas Aéreas de Angola anunciou a nova rota Luanda-Dakar-Praia, que inicia a operação em 31 de outubro, concretizando uma ligação há muito aguardada entre Angola e

0: pela Autoridade Nacional de Aviação Civil de Angola para exploração de serviços aéreos entre Angola e Cabo Verde ao abrigo do Acordo Bilateral de Serviços Aéreos celebrado entre os dois países, reforçando o enquadramento institucional da nova ligação. Quanto à inclusão da capital senegalesa, a companhia aérea salientou que reforça a dimensão regional da nova ligação e amplia as possibilidades de conectividade na África Ocidental, acompanhando a estratégia de desenvolvimento da rede e de maior integração dos mercados africanos. As linhas aéreas de Angola disponibilizam, conforme a Infopress, 13 destinos domésticos e 12 destinos internacionais com serviço de transporte de passageiro e de carga. O presidente da Fundação Menos Álcool, Mais Vida, denunciou a existência de publicidade e de alegar o patrocínio de bebidas alcoólicas em festivais municipais, apesar de a legislação aprovada pela Assembleia Nacional proibir este tipo de prática. Em entrevista à Infopress, Manuel Faustino afirmou que a situação não constitui uma interpretação da Fundação, mas resulta da leitura das próprias normas legais.
1: Ontem apareceu essa publicidade na televisão. Então, o que nós estamos a fazer é registar aquilo que está visto de todos, das autoridades, das pessoas, das crianças, das famílias, e estão-nos dizendo, olha, existe uma lei e que clara e objetiva e intencionalmente ela é desrespeitada, seguramente não em benefício das pessoas, mas em benefício económico e financeiro de quem a desrespeita. Há dezenas de estudos que provam isso. E é exatamente por isso que a chamada nova lei do álcool proíbe todo o tipo de publicidade.
0: O presidente da Fundação considera que a exposição de marcas de bebidas alcoólicas em festivais é particularmente preocupante por poder contribuir para estimular o consumo abusivo entre os mais jovens.
1: Que estimula, ajuda no consumo abusivo de bebidas alcoólicas. E é exatamente por isso a questão é essa. A lei diz que não pode haver esse tipo de atividade. Exatamente porque se sabe que ela é altamente perniciosa. É por isso que a lei proíbe. Não obstante isso, a lei está sendo desrespeitada à vista de todos. O que nós dizemos duas coisas, quer dizer, pelo que nós dizemos, a publicidade nas redes sociais que a lei proíbe.
0: A segunda prende-se com o fato de essa publicidade sugerir que a marca também estaria a patrocinar o festival, prática que, de acordo com a interpretação representada na entrevista, é igualmente proibida por lei.
1: E a publicidade na televisão, qual é a nossa... Nós não estamos inventando nada, nós estamos lendo. O que é que isso diz? Diz o seguinte, a marca desrespeitou a lei ao fazer publicidade de uma bebida alcoólica. Dois, essa publicidade sugere que também ela esteja, isso é mais do que evidente, a patrocinar o festival, o que é proibido também por lei. Três, sendo essas premissas verdadeiras, há, em princípio, ou uma negligência ou uma conivência da entidade que também organiza esse festival. Então, esses são os dados que nós temos.
0: O presidente da organização sustenta que a questão central é o cumprimento da lei, sobretudo tendo em conta os estudos que, segundo afirmou, demonstram os efeitos da publicidade de bebidas alcoólicas no comportamento de crianças e jovens. O operador turístico português, Nuno Mateus, considerou à Infopress que Cabo Verde deve diversificar a oferta turística e melhorar a conectividade entre as ilhas para aproveitar a visibilidade do Mundial 2026 e atrair novos mercados, como o Brasil e os Estados Unidos.
2: Cabo Verde já é há muitos anos um dos destinos principais de lazer em Portugal.

0: Portanto, Cabo Verde ganhou o seu espaço há muitos anos, e por isso é que de um país que tinha cerca de 200 mil turistas, Cabo Verde no passado teve cerca de 1,2 milhões de turistas. E vale a pena lembrar que a população de Cabo Verde é cerca de 500 mil de habitantes, dos quais espalhados por 10 ilhas, e em que a grande maioria está na Ilha de Sal, que tem cerca de 30 mil habitantes. Portanto, é preciso a gente perceber que realmente Cabo Verde já não é um principiante. Cabo Verde é um destino maduro no mercado europeu.
1: Nuno Mateus reconheceu, contudo, que apesar de a par de Portugal e Espanha, Cabo Verde ser um bom destino, a participação dos Tubarões Azuis no Mundial da FIFA deu uma visibilidade diferente ao país.
0: É claro que o Mundial deu uma visibilidade diferente a Cabo Verde, e isso vale a pena sublinhar. Mesmo Portugal, onde, como eu já referi anteriormente, Cabo Verde já é um dos líderes, e quando digo um dos líderes, digamos, está no top 2, não é? Está no top 10, está no top 2 dos destinos mais procurados, mas é evidente que esta publicidade foi feita à volta de Cabo Verde. E aqui há que sublinhar vários aspectos. Para já, pela forma positiva como o futebol foi decorrendo, e com um país humilde deu uma demonstração de força, em que praticamente Cabo Verde passou de um desconhecido para um destino que toda a gente suportava.
1: Segundo aquele responsável, existem atualmente mais de 30 voos semanais entre Portugal e Cabo Verde através da TAP, TACV, EasyJet e voos charter da Solférias, divididos entre Sal, São Vicente, Boa Vista e Praia.
0: Neste momento, Cabo Verde tem mais de 30 voos por semana entre a TAP, entre os TACV, entre a EasyJet e entre os nossos charters do Porto. Só de Portugal, Cabo Verde tem mais de 30 voos por semana, divididos entre a Boa Vista, Sal, Praia e São Vicente. Portanto, isso e por isso, eu acho que neste momento Cabo Verde precisa, e sim, diversificar. Agora, onde é que para mim, humildemente, acho que existiu então o maior impacto? É nos continentes para além da Europa. Porque, em primeiro lugar, o Brasil. O Brasil, acho que descobriu o Cabo Verde. E eu acho que os crescimentos de Cabo Verde vão ser muito maiores fora da Europa do que na Europa.
1: Nuno Mateus sugeriu ainda uma maior promoção de Cabo Verde em Portugal e uma estratégia de comunicação que tire partido da projeção alcançada com a participação dos Tubarões Azuis no Mundial 2026. O vereador da Cultura da Câmara Municipal do Porto Novo, Absalão Gertrudes, deu nota máxima ao Festival de Música da Praia de Corraletes, encerrado no domingo 16, depois de 3 dias de muita música e animação. Absalão Gertrudes destacou ainda a forma cívica como decorreu a edição deste ano, apesar da forte moldura humana que acompanhou este certame. Este responsável agradeceu o trabalho realizado pelos parceiros da autarquia, designadamente Polícia Nacional, Corpo dos Bombeiros Voluntários do Porto Novo, Serviços Locais de Saúde e de Cruz Vermelha de Cabo Verde, que contribuíram para o sucesso do festival. O evento começou na sexta-feira 14, com o Hip Hop Porto Novo, a banda de reggae Jamaica, Seu Zani, Diego e Ari. Prosseguiu no sábado 15 com as atuações de Vozes do Porto Novo, Fábio Ramos, Paulinha, Anísio, Iacas, Johnny do Covaco e Blackside. Conforme a Inforpress, no domingo houve apenas a atuação do cantor Ricky Boy, depois do cancelamento da atuação do Stabanca Jazz. E na página desportiva, a 10ª edição da Copa Futsal Ribeira Grande entra hoje na fase das meias-finais, com 4 equipas a entrar em quadra do pavilhão David Fortes, à procura das 2 vagas para a final da competição. O primeiro jogo está agendado para as 19h30 e coloca frente a frente a formação da Placa do Porto Novo e o Tanque da Ribeira Grande. Logo depois, e a segunda vaga na final, será discutida num derby do Conselho do Paúl entre jovens luso e Trepos, duas formações que chegam a esta fase com a ambição de prolongar o percurso na prova e marcar presença na disputa pelo troféu. A Copa Futsal Ribeira Grande arrancou a 20 de julho com 32 equipas provenientes dos três municípios de Santo Antão que disputaram as diferentes fases da competição até ficarem definidos os quatro semifinalistas. A décima edição da prova termina na quinta-feira 20 com a final marcada para as 20 horas no pavilhão da Vila Fortes, onde será conhecido o novo vencedor. A Associação Regional de Futebol de Santo Antão Sul concluiu as competições nos escalões de formação com o término do Campeonato Sub-9, conquistado pela Escola de Futebol Rildo Tavares. As escolas de Iniciativa Desportiva Fiorentina e Rildo Tavares estiveram em destaque nestas competições de formação. Ao conquistarem os campeonatos em disputa, avançou a associação enaltecendo a participação de 5 escolas envolvidas. Além da Fiorentina e do Rildo Tavares, participaram nas provas ainda as escolas de Santo André, de Minguim e Academia do Porto Novo. A Fiorentina, depois de ter conquistado o campeonato Sub-17, ganhou também o campeonato de Sub-15, enquanto a escola Rildo Tavares venceu os campeonatos Sub-12 e Sub-9. De acordo com a Inforpress, a Associação Regional de Futebol de Santo Antão Sul decidiu esta temporada alargar as provas de formação às categorias de Sub-15, Sub-12 e Sub-9, dando às escolas de iniciação desportiva a possibilidade de competir nos diferentes escalões. Em Santo Antão Sul tem sido realizado ultimamente apenas o campeonato Sub-17, prova conquistada nas últimas duas épocas pela Fiorentina. Existem nesta região desportiva quase uma dezena de escolas de futebol. E na página internacional, a insurgência armada em Cabo Delgado aumentou entre 400 e 500 combatentes, intensificou o recrutamento e apresenta sinais de expansão para o sul daquela província moçambicana, segundo o relatório das Nações Unidas apresentado ao Conselho de Segurança. Os dados constam do 38º relatório da equipa de apoio analítico e monitorização de sanções das Nações Unidas sobre o Estado Islâmico, a Al-Qaeda, a entidades associadas de 10 de agosto, a que a Lusa teve acesso elaborado com base em informações recolhidas até 9 de junho de 2026. O documento foi preparado para o Comitê de Sanções do Conselho de Segurança, criado pelas resoluções 1267, 1989 e 2253, e no capítulo dedicado à África Central e Austral, a ONU refere que a força da Al-Sunna, o Al-Jama, grupo associado ao Estado Islâmico que atua em Cabo Delgado, aumentou para um número estimado de 400 a 500 combatentes, apesar das operações militares multinacionais em curso na província. Acrescenta ainda que em dezembro de 2025 e março de 2026, o grupo intensificou os esforços de recrutamento apelando à adesão de novos elementos, explorando rotas de imigração ilegal para movimentar novos recrutas regionais. A atividade insurgente continua centrada nos distritos de Macomia, Mocimboa da Praia, Muidumbe, Palma, Kisanga, Meludo e Nangande, mantendo atividade considerada negligenciável nas províncias vizinhas de Niassa e Nampula, que registaram ataques em 2025, refere ainda o relatório. O relatório identifica a área formada pelos distritos de Mocimboa da Praia, Macomia e Muidumbe como o principal centro operacional devido às características do terreno. Segundo a ONU, os insurgentes atuam normalmente em grupos de 10 a 15 combatentes para evitar a detenção, mas continuam capazes de realizar ataques coordenados em vários pontos em simultâneo. Um sismo de magnitude 5.7 abalou a ilha indonésia de Flores, no leste do país, dois dias depois de a região ter sido atingida por um forte tremor de magnitude 7.7, que provocou 53 mortos, 137 feridos e mais de 5 mil pessoas retiradas. O novo abalo ocorreu às 8h46 locais, a 35,6 km de profundidade, com epicentro a 42,1 km a noroeste de Ende, a cidade mais populosa de Flores, informou o Serviço Geológico dos Estados Unidos, que registra atividade sísmica mundial. No sábado, Flores foi atingida por um sismo

0: de magnitude 7.7, com epicentro a 62 km de Ende, seguido de cerca de 1 milhar de réplicas, 46 das quais sentidas pela população, deixando um saldo de 53 mortos, 137 feridos e mais de 5 mil pessoas deslocadas para pavilhões desportivos e outros pontos de evacuação. Face à gravidade do desastre, o governo provincial está a preparar um decreto para declarar o estado de emergência durante 14 dias, com o objetivo de coordenar ajuda com as autoridades centrais. De acordo com a Notícias ao Minuto, estima-se que cerca de 2 milhões de pessoas vivem na Ilha de Flores, onde Ende, com aproximadamente de 90 mil habitantes, é uma das principais cidades. A Indonésia situa-se sobre o chamado Anel de Fogo do Pacífico, uma zona de elevada atividade sísmica e vulcânica, onde se registram anualmente cerca de 7 mil sismos, na sua maioria moderados. O presidente norte-americano Donald Trump declarou-se muito satisfeito com a recente assinatura de um acordo de defesa entre a Arábia Saudita, Turquia e o Paquistão. Os três países, aliados com os Estados Unidos, concluíram em 7 de agosto um pacto de defesa, num contexto marcado por ataques ao Reino Saudita e guerra no Médio Oriente. A Arábia Saudita, onde o acordo foi assinado, pretende assim reforçar as alianças de segurança depois de ter sido alvo do Irão, em retaliação pelos ataques aéreos dos Estados Unidos, e de enfrentar também um aumento das hostilidades do Iêmen, protagonizadas pelos rebeldes Houthis. A Turquia, o Paquistão e a Arábia Saudita partilham também o objetivo de participar nos esforços para solucionar o conflito entre o Irão e os Estados Unidos. Segundo alguns analistas, de acordo com a Lusa, o acordo é também uma forma de os signatários se distanciarem dos Estados Unidos, considerados um aliado cada vez mais instável da região e que está, nomeadamente, a ter dificuldades em interceptar todos os drones e mísseis balísticos disparados pelo Irão e os seus aliados contra as monarquias petrolíferas do Golfo. E assim colocamos um ponto final no nosso bloco informativo. Mais informações serão atualizadas ao longo do dia. Obrigada pela sua preferência.
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0: Olá, ouvintes. Vivemos numa época em que estamos constantemente a procurar respostas rápidas para tudo. Quando alguém próximo enfrenta um problema, muitas vezes sentimos que precisamos imediatamente de encontrar uma solução, dar um conselho ou dizer alguma coisa que faça aquela pessoa sentir-se melhor. Mas nem sempre é disso que precisamos. Há momentos em que o mais importante é simplesmente ter alguém por perto. Alguém que saiba ouvir sem interromper, que consiga a respeitar o silêncio e que não faça julgamentos. Estar presente não significa resolver todos os problemas de quem amamos. Significa mostrar que mesmo diante das dificuldades, aquela pessoa não precisa de caminhar sozinha. E dentro de uma família, essa presença pode fazer toda a diferença. Porque muitas vezes o sentimento de ser compreendido e acolhido é o primeiro passo para recuperar a força necessária para seguir em frente. 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

0: No Mapuca, em que estamos constantemente a procurar respostas rápidas para tudo. Quando alguém próximo enfrenta um problema, muitas vezes sentimos que precisamos imediatamente de encontrar uma solução, dar um conselho ou dizer alguma coisa que faça aquela pessoa sentir-se melhor. Mas nem sempre é disso que precisamos. Há momentos em que o mais importante é simplesmente ter alguém por perto. Alguém que saiba ouvir sem interromper, que consiga respeitar o silêncio e que não faça julgamentos. Estar presente não significa resolver todos os problemas de quem amamos. Significa mostrar que, mesmo diante das dificuldades, aquela pessoa não precisa de caminhar sozinha. E dentro de uma família, essa presença pode fazer toda a diferença. Porque muitas vezes o sentimento de ser compreendido e acolhido é o primeiro passo para recuperar a força necessária para seguir em frente. 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

Saudações aos nossos ouvintes, sejam bem-vindos ao Flash Informativo. O representante residente do PNUD anunciou apoio à Assembleia Nacional na realização de uma formação técnica sobre o Orçamento de Estado para 2027, com enfoque na integração da perspectiva de género e promoção da igualdade. O presidente do SIACSA classificou o encontro que manteve com a ministra da Família, Desenvolvimento Social e Trabalho de extraordinário por conseguir transmitir um conjunto de reivindicações e preocupações relativamente aos serviços da administração pública. O município dos Mosteiros, na Ilha do Fogo, continua a registar uma redução da população residente, passando de 8.119 habitantes em 2024 para 7.941 em 2025, uma diminuição de 178 pessoas, segundo dados do Instituto Nacional de Estatística. Os 7 sindicatos representativos dos trabalhadores da saúde reuniram-se na quarta-feira com o ministro da Tutela na cidade da Praia para analisar pendências com destaque para a atualização salarial dos funcionários com vínculos precários. Uma mulher de 32 anos, detida pela Polícia Judiciária com 17,134 kg de cocaína no Aeroporto Internacional Cesar Évora, em São Vicente, ficou em prisão preventiva por decisão do Tribunal da Comarca da Ilha. A comunidade de Cotelo, Caparo, assinala na terça-feira 18 o encerramento do projeto Melhoria e Diversificação da Cadeia de Valor do Queijo de Cabra de Fogo, implementado pelo COPAP ao longo de 8 meses. O cantor Zeca Dinha Rinalda celebra 50 anos de carreira com um espetáculo marcado para sábado 22 em Providence, com a participação de vários artistas cabo-verdianos. As duplas Admilson Iva e Ludmila Janice representam Cabo Verde no CAN Continental de Voleibol de Praia, que decorre de 17 a 23 de agosto no Egito, integrada na qualificação para o Mundial 2027 e Jogos Olímpicos 2028. O Alto Comissário da ONU para os Direitos Humanos, Volker Turk, pediu às partes em conflito no Iêmen que cessem imediatamente qualquer ofensa suscetíveis de provocar o regresso a uma guerra em larga escala. A União Europeia vai disponibilizar 2,3 milhões de euros a países da África Central e Ocidental para ajudar a conter surtos de cólera, designadamente através do reforço da vacinação, medidas de saneamento e melhor

0: comunicação. E assim colocamos um ponto final no nosso flash informativo.
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